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1: Meus amigos, 7 horas no coração do Brasil, 7 horas nesta manhã maravilhosa. Bom dia, cidade querida.

Rural irá acontecer o grandioso evento voltado ao agronegócio, Encontro Técnico, com Antônio Cabreira, palestrante da AproSoja. Ele vem ao coração do Brasil proferir uma importante palestra e você é o convidado especial. Não deixe de participar, produtor, homem do campo, marque presença, faça parte você também desta jornada, desta rodada de negócio, dessa rodada de voltada ao agronegócio em Água Boa. É o primeiro evento e amanhã, como vocês acompanharam, o convite vai acontecer às 7h30, o grandioso desfile em comemoração aos 51 anos de história. É isso mesmo, a força da nossa tradição, gente. Água Boa neste ano completa mais um ano e nós vamos cantar parabéns a ela pelos seus 51 anos de história, de trabalho e desenvolvimento no Mato Grosso abençoado. Alô, pioneiros, graças a vocês, pioneiros, visionários, que aqui chegaram na década de 70, alguns até antes, como o senhor Paulo Toma, em memória, em 1958, escolhendo esta terra lá no sertão, nos cafundó do Mato Grosso, e aqui cravou, né, a sua história, e de lá para cá, todos, muitos e muitos, os pioneiros abriram alas, abriram as porteiras desta região e de lá muitas e muitas outras pessoas, assim como eu, você e muitos, chegaram. Eu já estou aqui há 35 anos, viu? Há 35 anos. E você, há quanto tempo você está na região? Tem muita gente que chegou agora recentemente, vem contribuindo com o crescimento de Água Boa. Muitos chegaram há mais anos e assim cada um contribuindo com o que, da sua maneira, como pode, para que possamos ter uma cidade belíssima, uma cidade em franco desenvolvimento. É o encontro da tradição com o futuro. É o espaço que produtores, empresários, famílias e visitantes se reúnem para celebrar negócios, cultura, entretenimento, inovação e tudo aquilo que vem de encontro com o crescimento regional da cidade de Água Boa, com a pujança desse povo. É a nossa Expovale sendo evidenciada, é o grandioso desfile que irá acontecer amanhã, a partir das 7h30, na Avenida Planalto, e você é o convidado especial, tradição que nos une, futuro que nos inspira. Então, marque presença, leve a sua cadeira, para você ficar sentado, acompanhar as escolas, as entidades, os clubes de serviço, as associações, as famílias, os pioneiros, todos demonstrando o crescimento, a pujança desta terra abençoada, o nosso coração do Brasil. Bom dia, cidade!

0: Meus amigos, 7:19 aqui na manhã, 7:19, eles, Barões da Pisadinha, Batom de Ouro, Simone Mendes também, dose dupla nesta manhã incrível. É quarta-feira esplêndida, é quarta-feira no Mato Grosso abençoado, é quarta-feira no coração do Brasil, véspera da grandiosa Expovale. Amanhã Água Boa completa 51 anos, viu gente? Essa história fantástica em que todos nós ajudamos, cada um dentro, né, da sua condição, ajudou um pouco a chegarmos aos 51 anos com muita prosperidade. Parabéns a cada um de vocês, parabéns Água Boa, a todos os gestores, né, a todos os gestores. Vamos começar lá atrás com o senhor Pedro Ros, depois como administrador, depois o senhor Irineu Spentoff. Depois veio o senhor Germano Zandoná com o Salamone, primeiro prefeito constituído, primeiro e vice-prefeito constituído do município de Água Boa. E de lá para cá todos vieram passando e deixando sua parcela de contribuição. E não é diferente a história que foi, né, foi desenhada de forma esplêndida, bonita. E por isso nós temos uma cidade próspera, graças a cada um que aqui chegou e está contribuindo de forma substancial para o crescimento do coração do Brasil. 7:20, eu já vou fazer um rápido giro. Parabéns, Água Boa, parabéns, Mato Grosso.
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4: 7:20.
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Agora sim, meus amigos, 7h24 aqui na manhã, 7h24 no coração do Brasil. Assim nós já damos continuidade nesta jornada, já caminhando ao final desta edição. Já quero trazer para vocês aqui o seguinte: amanhã cedo às 7h30 tem um desfile cívico na Avenida Planalto, em frente à Prefeitura Municipal. Depois, às 20h30, trazendo já as ações de amanhã voltadas à Prefeitura Municipal, voltadas à grandiosa Expo Vale. Então, às 20h30, viu? Para que você tenha conhecimento, às 20h30 vai ter a pré-abertura do evento, a pré-abertura do rodeio, e você não pode se atrasar, viu? A arquibancada é grandiosa, com capacidade para 6.500 pessoas, a maior da história. Depois, às 21h, vai ter abertura oficial. Às 21h30, queima de fogos. Às 22h, rodeio em touros, viu? Às 22h, rodeio em touros. Aí depois vai acabar o rodeio.

sorteio e vai começar o show, viu? Vai começar o primeiro show da noite. Amanhã tem, amanhã, a presença marcante, é claro, do Israel e Rodolfo. E posteriormente, lá pelas 2 horas da manhã, já show com Mateuzinho Sucessinho. E aí, sexta-feira, pré-abertura às 20h30, às 21 horas de sexta abertura do rodeio, às 20h30, rodeio em Carneiros, viu? Quero mandar aqui um bom dia a Giovana Mendel, que está à frente aí do rodeio em Carneiros. Depois, às 20h45, prova dos três tambores. Na sexta, rodeio cutiano, é, rodeio em cavalos, às 22h30, e às 23h, rodeio em touros. Isso na sexta. Depois, vem na sexta-feira, aproveitando o ensejo, Eduardo Costa cantando mais uma vez na cidade de Água Boa, lá por volta da meia-noite. À 1h30, show com João de Souza e Bonifácio, batidão de viola. Aí sabadão, às 20h30, tem a pré-abertura, às 21h, abertura, impreterivelmente. Às 21h30, queima de fogos, às 20h45, rodeio de Carneiros, às 22h, prova dos três tambores, viu? As mulheres no dorso dos animais, às 22h30, rodeio cutiano, às 23h, rodeio em touros, no sabadão. Depois do rodeio em touros, vai ter a Simone Mendes, meia-noite, projeção para este horário, e às 2 horas da manhã, Mário e o Tizil, já madrugada de domingão. E aí, meu amigo, domingo da reta final, vai ter o rodeio em Carneiros, às 21h, às 20h30, a prova dos três tambores. Final do rodeio, às 10 horas do rodeio em Cutiana, às 10 horas. Às 22 horas, abertura e entrada das autoridades, queima de fogos ali na pista. Às 23 horas, semifinal e final do rodeio em touros, às 23 horas de domingo, da reta final. E às 20h30, entrega da premiação. E posteriormente, começa o show com os Barões da Pisadinha. E às 2 horas, projeção do show com Geronato, sendo o último show da Espovale, o último da reta final, domingo da despedida, vivendo a tradição no coração do Brasil. E assim a gente chega ao final desta edição. Vem Junei Macari trazendo informações precisas nesta jornada. Encontro marcado, viu? Amanhã cedinho ali na Avenida Planalto, tá certo? Não se atrase, leve a sua cadeirinha, o seu mate, o seu tererê, a sua pipoca para acompanhar, viu? O desfile grandioso em comemoração aos 51 anos de Água Boa. Parabéns, terra prometida, o nosso porto seguro, a nossa terra desenhada por Deus, Água Boa no Mato Grosso, promissor.

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4: 7:31.
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0: Em Água Boa, 7:33. Bom dia. Quarta-feira, 8 de julho de 2026. Em Água Boa, o dia amanhece com sol e aumento de nuvens durante a tarde. Muitas nuvens também à noite, mas não chove. A temperatura oscila entre a mínima de 19 e a máxima de 33 graus. A umidade relativa do ar estará entre 42 e 64%.
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0: 7:34. Com preocupação sobre crimes eleitorais, Tribunal Regional Eleitoral de Mato Grosso ampliará a atuação da Polícia Federal em 2026. Vítima grava marido anunciando feminicídio em Confresa. Criminoso foi preso em seguida pela polícia. Homem é preso após usar cartão corporativo encontrado em carteira perdida. E ainda, Senar MT promove mais de 1000 capacitações em julho, com destaque para o público feminino no campo. Após problemas de saúde, ex-prefeito de Água Boa, Germano Zandoná, é internado em UTI de Barra do Garças. Acontece nesta quarta-feira, pit stop contra a violência doméstica no centro da cidade. Cantinho da Cegonha encerra mais uma turma com entrega de kits e maternidade, além de confraternização. Estes e outros destaques agora na edição do Liberdade News, que está começando.
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0: Com preocupação sobre possíveis crimes eleitorais, o Tribunal Regional Eleitoral do Estado ampliará a atuação da Polícia Federal em 2026.

O Tribunal Regional Eleitoral de Mato Grosso e a Polícia Federal firmaram um acordo de cooperação técnica para fortalecer a segurança e a fiscalização durante as eleições gerais deste ano. O documento oficializa a participação da Polícia Federal no Gabinete de Gestão Integrada, denominado GGI, responsável pelo planejamento e coordenação das ações de segurança no processo eleitoral. Assinado na semana que passou, o acordo prevê a atuação conjunta das instituições sem transferência de recursos financeiros. Entre as medidas estabelecidas estão o planejamento antecipado das operações com base em análise de riscos, reuniões periódicas entre os órgãos envolvidos, atuação integrada no dia da votação e o mapeamento de locais considerados sensíveis e pontos críticos. A cooperação também contempla ações voltadas à garantia da ordem pública, da segurança institucional e da normalidade do processo eleitoral. Além disso, TRE, MT e Polícia Federal irão compartilhar informações estratégicas, respeitando a Lei Geral de Proteção de Dados, LGPD, e a Lei de Acesso à Informação, além de elaborar e atualizar o plano de ação do Gabinete de Gestão Integrada. Pelo acordo, caberá ao TRE coordenar as reuniões do GGI, consolidar informações das zonas eleitorais, orientar os cartórios eleitorais, disponibilizar estrutura física para funcionamento do gabinete e acompanhar os resultados das ações. Já a Polícia Federal ficará responsável por coordenar as forças de segurança no âmbito do GGI, manter equipes de plantão durante o período eleitoral, realizar ações de inteligência e investigar crimes eleitorais, produzir relatórios para a Justiça Eleitoral e atuar em conjunto com os demais órgãos de segurança pública. A presidente do TRE, desembargadora Serli Marcondes Alves, destacou que a parceria amplia a capacidade de resposta diante de eventuais ocorrências e fortalece a segurança, a transparência e a regularidade das eleições, contribuindo assim para aumentar a confiança da população no processo eleitoral. 7:38. Após sentir um mal súbito, ex-prefeito de Água Boa, Germano Zandoná, foi internado em UTI, na cidade de Barra do Garças.

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2: 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Iniciamos a quarta-feira em grande estilo no Bom Dia Liberdade.
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2: Para iniciar nosso dia com inspiração, reflexão do dia. Seu sonho continua válido, mesmo que tenha demorado, mesmo que alguém tenha duvidado, mesmo que você tenha cansado. Dentro de você, ainda existe força para tentar. Reacenda a sua vontade e prossiga.
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2: Um dia vibrante para você em Água Boa. Um grande e caloroso bom dia para todo Mato Grosso. E claro, bom dia ao coração do nosso amado Brasil. Iniciamos agora o Bom Dia Liberdade. Aqui quem fala é Alessandra Deitos, preparada para oferecer entretenimento, notícias frescas, boa música e muito entusiasmo nesta manhã. Você que está ativo no comércio, que faz acontecer no campo, nas lojas, nos postos ou nos restaurantes, você motorista, dona de casa ou trabalhador urbano e rural, receba o nosso afeto e um abraço caloroso. Na Liberdade FM, falamos seu idioma com simplicidade, afeição, companhia e muita energia positiva. Desejo que o seu dia seja repleto de bênçãos, produtividade e notícias animadoras. Você está na pioneira da cidade. 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E não esqueça, tá na Liberdade, tá bom demais. Aumente o volume que vem aí ótimas músicas para elevar seu astral nesta manhã.